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sempre com a melhor trilha sonora na sua noite, no nosso By Night. Ouve só, do forró à MPB, o Marcelo Genesi é um dos artistas mais criativos da última década e meia, né, no Brasil. Bom, o cantor, compositor e sanfoneiro vai voltar ao palco onde lançou o primeiro disco, que é o Teatro do Sesc Vila Mariana, para relembrar os principais sucessos da carreira. Ó, o show tá marcado pro dia 2 de outubro, já anota aí na sua agenda, tá chegando, terá participação especial de Chico César. Para mais informações sobre ingresso, basta acessar o site, entrar no site do Sesc, é sescsp.org.br. Já para saber mais sobre Marcelo Genesi, corre lá no nosso YouTube, viu? Alfa FM. Lá no YouTube tem uma entrevista exclusiva com ele, vale muito a pena você conferir. Por aqui eu sigo com mais Brasilidade. Thiago Iorque.

0: Celine Dion aqui na nossa noite. Obrigada pela sua boa companhia.
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sempre trazendo muita música para você aqui na nossa noite. A melhor trilha sonora está aqui em 101.7. Claro que tem as melhores dicas também para você aqui no nosso By Night. Aliás, nosso By Night é feito com muito carinho para você que segue junto com a gente. Lembrando que você acompanha o estúdio ao vivo pelo nosso site, alfafm.com.br, e pelo nosso app também. Na aba esquerda tem eventos online. Ouve só, um dos maiores clássicos do cinema, o filme Titanic, vai ganhar uma exibição em forma de cineconcerto. Será no dia 10 de outubro, no BTG Pactual Hall. O longa-metragem vencedor de 11 Oscars, né? Terá trilha sonora tocada ao vivo. Arrepia, viu? Maravilhoso. Bom, entre as canções, claro, no repertório, tá a clássica eternizada por Celine Dion, My Heart Will Go On. E os ingressos para este cineconcerto estão à venda na plataforma Simpla. Já adiante o seu, como eu disse, dia 10 de outubro.

0: Grandes sucessos internacionais, nacionais, sempre a melhor trilha sonora. Obrigada pela sua boa companhia. Eu, Sandra de Carlos, sigo com você nesta noite gostosa aqui em São Paulo.
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Que som gostoso embalando aqui a nossa noite. Ouve só, um musical inédito sobre a infância de João Guimarães Rosa tá em cartaz no Teatro do SESI SP aqui na Avenida Paulista. João, Joãozinho, Joãozito mostra os primeiros anos de vida do escritor mineiro e sua relação com os livros, a natureza e a imaginação. Bom, a temporada segue até o dia 13 de dezembro com sessões de quinta a domingo. A entrada é gratuita, com reservas, claro, feitas pelo site sesisp.org.br. Uma ótima dica para sua semana ou para o seu final de semana. Por aqui a gente segue com boa música. Uma ótima noite.

0: Música boa e de qualidade aqui no nosso By Night, trazendo a melhor trilha sonora sempre pra você. Eu, Sandra de Carlo, sigo com você até a meia-noite. 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

Música de qualidade sempre aqui no nosso By Night. Ótimas dicas, né? Ó, o integrante dos Rolling Stones desde o fim da década de 1970, o guitarrista Ron Wood, trará sua turnê aqui para São Paulo. E nesse projeto, o músico é acompanhado pela cantora irlandesa Imelda May, para lembrar aí composições de álbum solo, né? Além de momentos com os Stones, Rod Stewart, entre outros artistas. O show está marcado para 1º de novembro no Espaço Unimed. E os ingressos começam a ser vendidos nesta semana pela plataforma Eventim. Aproveite!

0: Fechando muito bem o nosso By Night, eu agradeço a sua boa companhia. Eu, Sandra de Carlo, fico por aqui. Volto amanhã, 7 horas da noite. Agradeço a você que me acompanhou, participou, interagiu. Te espero amanhã, viu? Encontro marcado pra gente seguir com o nosso By Night. Muitas músicas, muitas dicas pra você. E eu desejo uma ótima madrugada pra você. Fica com a gente porque a trilha sonora está incrível. Se cuida, até amanhã.
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4: Bom dia, uma excelente manhã de terça-feira. Para você que ligou o rádio, tá aqui curtindo a Alfa FM, tudo bem? Eu sou a Vanessa Rabelo, eu já cheguei por aqui, sou sua companhia a partir de agora e sigo contigo até as 10 horas da manhã desse dia 22 de setembro, que chove em algumas regiões aqui da capital paulista. Os termômetros registram 18 graus, a máxima hoje é de 24 e pode chover ao longo do dia. Te conto que, por enquanto, no transporte público tudo segue funcionando normalmente, não há nenhum problema registrado em nenhuma das linhas. E não se esqueça que logo mais, a partir das 7 horas da manhã, tem rodízio municipal de veículos, que hoje é para carros com finais de placa 3 e 4. Das 7 às 10 da manhã e depois das 5 da tarde até as 8 da noite, não pode circular no centro expandido. 6 e 5.
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0: É a versão do Mario Biondi para Night Shift, esse som do Commodores, um verdadeiro clássico, te acompanhando nessa manhã de terça-feira, 6:12. E eu já trago a primeira informação. As equipes de resgate seguiram na madrugada desta terça-feira com as operações de busca pelo helicóptero desaparecido em Santa Catarina, apesar do mau tempo. Dentro da aeronave estavam o cantor Rick, da dupla com Renner, e o empresário Bruno Avilar, do projeto Poder do Network. Além do cantor e do empresário, o videomaker Paulo Soares e o piloto também estavam a bordo. Os esforços inicialmente se concentram na região do município de Urubici, na Serra Catarinense. No entanto, a área foi ampliada para uma distância de cerca de 30 quilômetros após o registro do último sinal de celular de um dos tripulantes. 6:13.
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0: com All of Me, te acompanhando por aqui. 6h29. 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E eu falo agora sobre a previsão do tempo aqui para a capital paulista. A terça-feira, que marca o início oficial da primavera, será marcada pelo avanço de uma frente fria em direção ao sudeste, após provocar chuva forte e ventania nos estados do sul do Brasil. Hoje, há potencial para chuva forte generalizada, queda de granizo e rajadas de vento que podem superar os 60 km por hora em alguns momentos. A mínima deve ser de 15 graus e a máxima de 24. Amanhã, quarta-feira, também será um dia chuvoso desde a madrugada, mas diminui gradativamente no fim da noite. Para amanhã, os termômetros devem oscilar entre 13 e 15 graus. Aqui na Paulista, agora, tem chuva e os termômetros registram 18 graus. 6:30.
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Esse é o projeto Silk Sonic, a parceria do Bruno Mars e o Anderson .Paak com Smoking Out the Window. 6h38, muito obrigada pela sua companhia.

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13: Manhã de terça-feira, hoje dia 22 de setembro, e quem tá aqui ao vivo te acompanhando sou eu, Vanessa Rabelo, até às 10 da manhã. Primeiro lugar em São Paulo, sempre com você. Bom dia, eu trago um clássico dos anos 80, Tears for Fears, Head Over Heels.

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1: Esse som é do Coldplay com Magic. Fechando essa hora por aqui. A partir das 7 horas da manhã, não se esqueça que tem rodízio municipal de veículos para carros com finais de placa 3 e 4. E aqui no 101.7 tem a transmissão do horário eleitoral obrigatório. Mas no nosso aplicativo e no nosso site, você segue com o som.
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2: Comprometido, hoje eu falo sobre inovações e exemplos para empreendedorismo. Ontem eu citei Elon Musk, o primeiro trilionário do mundo com o lançamento da SpaceX na Bolsa de Valores de Nova York. Musk já foi chamado de tudo, principalmente de lunático e pouco realista. Agora eu peço licença para falar um pouquinho de um projeto que também duvidaram. Quando eu lancei a Biotin e os aliméticos no Brasil, diziam que aquilo não existia, que bebida de colágeno não fazia sentido, que bala funcional não existia, que beleza de dentro para fora não existia. Daí perdemos o investimento. A empresa foi interrompida e ficou 4 anos fora do mercado. Consegui voltar. E o que aconteceu? O mercado estava cheio, marcas copiando, concorrentes apareceram. A categoria tinha crescido. Aquilo que diziam que não existia, que eu era louca, fazendo as pessoas comerem creme, agora está em todos os lugares. Essa é a parte mais curiosa dessa história. Quando uma ideia é nova demais, as pessoas duvidam e desacreditam. Quando dá certo, as mesmas pessoas passam a dizer que a ideia era óbvia. Por isso, gosto tanto da analogia da arrebentação. Criar mercado é isso, criar categoria também. Vê onda de todo lado. Crítica, dúvida, falta de dinheiro e de apoio. A história de Musk não é sobre dinheiro, é sobre coragem, sobre visão, sobre arrebentação que foi esperada. O futuro não pertence a quem espera validação, e sim a quem consegue construir antes que o resto do mundo entenda o que está vendo. Porque empreender liberta.
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8: 7:30 agora. Dessa manhã de terça-feira de chuva em alguns pontos da capital paulista, e eu sou a Vanessa Rabelo. Te acompanho até às 10 da manhã. A trilha sonora da sua vida, sempre com você. Bom dia!

0: Take a Bow, 7h33. Câmara dos Deputados reduziu a jornada de trabalho presencial dos funcionários durante o período eleitoral. Os servidores podem trabalhar até 20 horas semanais de maneira remota em alguns casos. A decisão foi tomada pela diretoria-geral que autorizou, em caráter excepcional e temporário, o regime de trabalho híbrido em alguns setores. De acordo com a assessoria de imprensa da Câmara, a medida não implica a redução da carga horária, mas apenas maior flexibilidade quanto à forma de cumprimento do trabalho. 7h34.
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0: Internacional, capital inicial com a Zélia Duncan. Eu vou estar. 7h42, tem chuva aqui na Paulista e os termômetros registram 18 graus.
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3: No mundo inteiro estão reduzindo os motores dos carros compactos de 4 para 3 cilindros. E muita gente protestando. Não vão aguentar o rojão, vão quebrar, não vão ter durabilidade nenhuma. Mas não é nada disso, pois a redução de 4 para 3 cilindros é também para reduzir consumo, emissões e peso. É o novo conceito do downsizing, redução de tamanho, de V12 para V8, de V8 para V6, sempre com a ideia de redução de atrito e ganho de desempenho. O único ponto negativo é a dificuldade em balancear o motor com número ímpar de cilindros. As engenharias das fábricas tentam algumas soluções mais simples, porém o que resolve mesmo é o eixo contrarrotante, que, entretanto, custa muito caro.
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0: É o Duran Duran com A Matter of Feeling. 7h51. E olha só, nessa semana a seleção brasileira entra em campo pela primeira vez após a Copa do Mundo. O Brasil enfrenta a Austrália em 2 jogos consecutivos. O primeiro vai rolar na próxima sexta-feira, dia 25, em Townsville, na Austrália. Na próxima terça-feira, dia 29, a equipe brasileira joga novamente com a Austrália, mas na cidade de Brisbane. Os amistosos são os primeiros passos rumo à Copa do Mundo de 2030 e fazem parte do ciclo de preparação da seleção. 7h52.
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0: Fechando muito bem a edição do Música e Informação dessa manhã de terça-feira com Jules Cher, com Steady. Faltando um minuto para as 8 da manhã, o Música e Informação está de volta amanhã pelas 6 da manhã e vem chegando a sequência de classe.
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0: Bom dia, uma excelente manhã de terça-feira para você que tá aqui curtindo a rádio mais ouvida de São Paulo, que tá sempre com você, e para você, você tá na Alfa. Eu, Vanessa Rabelo, tô por aqui, te acompanho até as 10 da manhã desse dia 22 de setembro, que tem chuva em algumas regiões aqui da capital paulista. Os termômetros registram agora 19 graus, a máxima hoje é de 24, e pode chover ao longo do dia. Bom, dentro dessa edição da sequência de classe, vai passar por aqui o Bryan Ferry, Maroon 5, Kid Abelha, Seal, mas eu começo com o gênio da música, Phil Collins.
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0: fechando muito bem essa edição da sequência de classe com essa parceria, Rick Martin com a Joss Stone, The Best Thing About Me Is You. 20 para as 9, você já notou aí na sua agenda? 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

0: E Nexus, Beautiful Girl, 9 em ponto.
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0: A defesa do ex-banqueiro Daniel Vorcaro, dono do Banco Master, solicitou o adiamento do novo depoimento do empresário, previsto para acontecer no dia 30 de setembro. Os advogados afirmaram que não tiveram acesso à íntegra do processo e que isso impede que o empresário preste esclarecimentos aos delegados. O depoimento diz respeito ao grupo conhecido como A Turma. A solicitação foi feita ao ministro Edson Fachin, presidente do Supremo Tribunal Federal, que mantém em seu gabinete temporariamente o caso Master. É o segundo pedido de adiamento feito.
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0: Aqui na Alfa você também ouve música nacional. Esse é o Paulo Miklos, pra dizer adeus. Ainda chove aqui na região da Paulista, 19 graus agora.
1: 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Pode ser uma simples caminhada. O importante é manter o corpo em movimento com constância. 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
22: 9:26 agora. Nessa manhã de terça-feira, hoje é dia 22 de setembro e eu sou a Vanessa Rabelo. Te acompanho até às 10 da manhã. A trilha sonora da sua vida, sempre com você. Bom dia. Chegando aqui a parceria Sir Elton John com a Kiki D. Don't Go Breaking My Heart.

Ele vem pro Brasil esse ano, é o Ed Sheeran com Photograph. 9:42. 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

0: Está no ar o É da Sua Conta, iniciativa do Banco PicPay. 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Toda vez que você for financiar uma casa, solicitar um empréstimo ou até pedir um cartão de crédito, os bancos vão analisar seu score. Quanto mais alto, melhor. Se seu score não está bom, existem ações que você pode fazer para melhorar sua reputação. 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E quem é cliente PicPay tem acesso ao radar de crédito, uma área dentro do seu app PicPay, onde você pode consultar sua saúde financeira e ainda receber mais dicas de como melhorar. Amanhã eu volto com mais dicas. 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E eu, Vanessa Rabelo, volto para te acompanhar amanhã, a partir das 6 da manhã, trazendo o Música e Informação. Você fica agora na excelente companhia da Camila Lizac. Tchau, uma boa terça-feira para você.
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5: 10 horas e 7 minutos, uma ótima manhã para você na sintonia da Rádio Mais Ouvida de São Paulo. Eu sou Camila Lizac e seguimos juntos até as 2 da tarde, sempre com você.

0: 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Aqui em 101.7, Maria Gadu. E o clássico dos Paralamas do Sucesso, Lanterna dos Afogados. Agora 10h21.
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0: A banda Foo Fighters anunciou que voltará ao Brasil em 2027. O grupo, liderado por Dave Grohl, vai fazer 2 shows da turnê mundial Take Over. O primeiro está marcado para o dia 18 de fevereiro, na Arena MRV, em Belo Horizonte. E o segundo será no Morumbis, em São Paulo, no dia 20. Os ingressos podem ser comprados no site da Ticketmaster.
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1: Aqui em 101.7, ela que tem data marcada no Nubank Park, em São Paulo, dia 14 de novembro, com o encerramento da turnê Fônica. Por aqui, Marisa Monte, passando com Eu Sei, presente no icônico álbum Mais, de 1991. Agora 10h38, uma excelente manhã pra você. Eu volto já trazendo o melhor da música.
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0: trilha sonora da sua vida, sempre com você. Everything But The Girl, I Didn't Know I Was Looking For Love, marcando presença na sua terça-feira, 11 horas em ponto. Eu volto já com a sequência de classe.
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0: E agora eu falo sobre a previsão do tempo para a capital paulista. A terça-feira, que marca o início oficial da primavera, será marcada pelo avanço de uma frente fria em direção ao sudeste, após provocar chuva forte e ventania nos estados do sul do Brasil. Hoje há potencial para chuva forte generalizada, queda de granizo e rajadas de vento que podem superar os 60 km por hora em alguns momentos. A mínima deve ser de 15 graus e a máxima de 24. A quarta-feira também será chuvosa desde a madrugada, mas diminui gradativamente no fim da noite. Os termômetros devem oscilar entre 13 e 15 graus.
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7: 11 horas e 5 minutos, uma excelente manhã para você. Eu sou Camila Lizac e seguimos juntos. Sempre com você.
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7: Começando mais uma sequência de classe para você na sintonia pelo 101.7 em São Paulo e também que nos acompanha pelo site e aplicativo, disponível também com vídeo. Seja bem-vindo. Tá começando a sequência de classe e eu já inicio com um clássico do Bob Dylan, regravado por nomes de peso como Guns N' Roses, Eric Clapton, Avril Lavigne e que ganhou até uma versão em português com Zé Ramalho. Por aqui, essa música aparece na linda versão de Bob Merwick. Eu tô falando de Knock on Heaven's Door.

Para encerrar a sequência de classe, ele que traz fortes influências de gêneros da Motown Records, como Marvin Gaye and Temptations. Esse é o Jalen Gonda com Come Around and Love Me. Sequência de classe que termina agora, mas está de volta às 2 da tarde. Muito obrigada pela sintonia.

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0: trilha sonora da sua vida, sempre com você, Rod Stewart, Forever Young. E antes, Jason Mraz, I'm Yours. É de geração para geração. É a melhor trilha da sua vida, que continua pelo site aplicativo da Alfa FM, também com videoclipes das músicas que você curte aqui na Alfa. Agora 11h55, uma ótima manhã para você.
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0: Notícia triste hoje. O jornalista e escritor Zuenir Ventura faleceu hoje aos 95 anos. Com mais de 6 décadas de carreira, ele se destacou pela cobertura de temas políticos e sociais e por obras como 1968, O Ano Que Não Terminou, e Cidade Partida, vencedor do Prêmio Jabuti. Zuenir

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0: A trilha sonora da sua vida sempre com você, Hoover Phonic, Anger Never Dies.
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0: Aos 97 anos, Natália Timberg volta aos palcos de São Paulo em fôlego. Espetáculo inédito, escrito especialmente para a atriz. Na peça, ela interpreta Rosa, uma mulher que luta para impedir o fechamento do teatro ao qual dedicou toda a vida. Carla Marins e Rita Elmor também estão no elenco. Fôlego estreia no dia 23 de outubro no Sesc Santo Amaro e fica em cartaz até 13 de dezembro.
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0: Aqui em 101.7, Alanis Morissette, You Learn, marcando presença na melhor programação do seu rádio. Antes, Tears for Fears, Woman in Chains. Agora, 1:02, ótima tarde pra você.
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0: O presidente Lula abriu hoje os discursos da Assembleia Geral da ONU em Nova York. Sem citar Donald Trump nominalmente, Lula criticou interferências externas em processos eleitorais e afirmou que o Brasil não cabe no quintal de ninguém. O presidente também defendeu maior cooperação internacional contra o crime organizado e criticou a atuação do Conselho de Segurança da ONU diante dos conflitos internacionais.
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0: Trilha sonora da sua vida, sempre com você. Som do Lighthouse Family e antes John Secada. Aqui na Alfa, 1h23, uma ótima tarde pra você.
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0: São Paulo recebe, de 21 a 31 de outubro, mais uma edição do Cultura Inglesa Festival. A programação reúne música, teatro, cinema, debates e atividades culturais em diferentes pontos da cidade. Entre os destaques estão o show de Agnes Nunes, uma sessão gratuita de Volta para o Futuro na Cinemateca Brasileira, o espetáculo britânico Fame Hungry e uma montagem bilíngue de Romeu e Julieta ao som de Roberto Carlos. Para mais informações, acesse a plataforma Simpla.
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0: Música de qualidade o tempo todo, sempre com você, John Legend, Preach, marcando presença aqui na Alfa FM. Agora 1h42 e por falar em marcar presença, dia 31 de outubro, a Alfa e a Áudio trazem pra você a festa de flashback mais assustadora da cidade. 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

0: A trilha sonora da sua vida sempre com você, Swing Out Sister, I Am The Same Girl, marcando presença na melhor programação do seu rádio.
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0: O Corpo de Bombeiros de Santa Catarina confirma a morte do cantor sertanejo Rick, da dupla Rick Renner, e de outros quatro ocupantes de um helicóptero que caiu na Serra Catarinense. A aeronave tinha desaparecido ontem à tarde, depois de decolar da cidade de Porto Belo, no litoral norte, com destino a São Joaquim, na Serra. Os bombeiros localizaram os destroços do helicóptero e os corpos das vítimas por volta do meio-dia de hoje. As buscas duraram quase 24 horas. Ao lado de Renner, Rick vendeu mais de 10 milhões de CDs em 25 anos de carreira. A dupla marcou a década de 1990, lançando vários hits com destaque para a canção Ela é Demais. Rick tinha 59 anos e deixa a mulher, 6 filhos e 2 netos.
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2: Boa tarde para você. Excelente terça-feira por aqui em Marimerigue. Vamos juntos até às 7. Sempre com você.
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2: Já abrimos com a nossa sequência de classe Alfa, os destaques que a gente ouve aqui na programação da Alfa, sem interrupções. Vamos trazer James Blunt, Dire Straits, Elton John com Dua Lipa, Vanessa Rangel, Cyndi Lauper e muito mais. Abrimos com a musa Tina Turner.
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0: E é com esse lindo encontro da nossa música que a gente encerra a sequência de classe. Paralamas e Pitch, Tendo a Lua. Próxima edição da sequência, logo mais às 5, eu espero você.
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0: Grandes sucessos de todos os tempos você ouve aqui no 101.7 da Alfa. Daft Punk, Get Lucky. Agora 2h59, ótima tarde pra você.
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0: Em discurso na Assembleia Geral da ONU, em Nova York, o presidente americano Donald Trump afirma que tem uma decisão a tomar em relação ao Irã: fechar o acordo ou aniquilar a República Islâmica. Em contraponto ao secretário-geral das Nações Unidas, Antônio Guterres, que pediu o fim dos conflitos, Trump exaltou as ações militares dos Estados Unidos como a operação que capturou o ditador da Venezuela, Nicolás Maduro. O presidente americano também criticou Cuba e o Tribunal Penal Internacional. Comparou os cartéis de drogas no Ocidente aos terroristas do Estado Islâmico e reivindicou para si o acordo de paz na Faixa de Gaza.
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0: Ótima terça-feira para você que está aqui no 101.7 da Alfa. Eu sou Mari Merigo. Vamos juntas hoje até às 7 da noite. Faz 20 graus na região do Paulista.
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0: Bruno Mars, Anderson .Paak, Silk Sonic, Leave the Door Open aqui na Alfa FM. Agora 3h19.
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0: Reflexos inversos no País das Maravilhas é a mais nova exposição em cartaz no Farol Santander. Na mostra, a jornada de Alice serve de inspiração para reflexões sobre a condição humana, a percepção sobre o mundo e as mudanças às quais estamos sujeitos ao longo da vida. A concepção é da artista Vera Huberti. O Farol Santander pode ser visitado de terça a domingo, das 9 da manhã até às 8 da noite. E para comprar ingressos, acesse farolsantander.com.br/sp.

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22: Ótima tarde para você. Agora tem clássico. Vamos com Steve Wonder. 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

0: Alfa, a trilha sonora da sua vida, sempre com vocês, projeto incrível, né? Tribalistas, velha infância, agora são 3h39, boa tarde pra você. 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

0: sucessos de todos os tempos marcam presença aqui no 101.7 da Alfa. George Michael, Freedom.
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0: 4:01. O Comitê de Política Monetária do Banco Central divulga a ata da reunião que definiu mais um ajuste leve nos juros sem sinalizar quais serão os próximos passos. Na semana passada, o Copom decidiu reduzir a taxa Selic em 0,25 ponto percentual de 14% para 13,75% ao ano. Entre os motivos apontados para o corte estão a perda de força da economia e a desaceleração do crédito de mais longo prazo. O Copom ressaltou que os próximos ajustes serão feitos conforme a evolução do cenário e da forma adequada para que a inflação atinja a meta, que é de 3%, com limite máximo de 4,5%. Hoje, o IPCA acumulado em 12 meses está em 4,22%.
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11: Excelente terça-feira para você que está aqui na Alfa. Muito obrigada por sua companhia. Por aqui, Mário Merigue, vamos juntos. Seguimos até às 7. 19 graus em São Paulo. 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

0: Deus, aqui na Alfa FM, adore you. 4h21, boa tarde.
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0: Arnaldo Antunes e Adriana Calcanhoto vão levar aos palcos a parceria do novo álbum Vice-Versa. A turnê estreia em março de 2027 e passa por 6 cidades brasileiras. Em São Paulo, o encontro está marcado para o dia 6 de março, um sábado, no Espaço Unimed. No repertório, as novas músicas do disco se misturam com as canções da carreira solo dos dois. A pré-venda começa amanhã, às 10 da manhã, para clientes Itaú. A venda geral abre na sexta, dia 25, ao meio-dia, pela plataforma Eventim. Imperdível, hein?
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0: Alfa, trilha sonora da sua vida, sempre com você, Mônica. Agora 4h42, boa tarde pra você. Já tá reconhecendo, né? 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
6: Agora vamos com The Weeknd, Save Your Tears. Sempre com você.

0: A trilha sonora da sua vida, sempre com você, Happy, de Pharrell Williams. E já já a gente volta com a sequência de Classe Alpha. Continue aqui.
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12: Chegando mais uma edição da nossa sequência de classe, vamos trazer Anthony David, Dua Lipa, Vanessa da Mata, John Mayer, Charlie Puth, Alicia Keys e muito mais. Vamos abrindo com um clássico de Jimmy Cliff, I Can See Clearly Now.
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0: gente encerra essa edição da sequência de Classe Alfa com esse lindo encontro entre Capital Inicial e Lenine. Não olhe para trás. Próxima edição da sequência de classe é às 7 da noite, não perca.
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14: Boa noite pra você. Agora faz 19 graus aqui na região da Paulista. 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

0: Simple Red, aqui na programação da Alfa, It Wouldn't Be Me. Faltando um para seis e já já a gente traz para você, Alfa Ilustrada.
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2: 6:05, boa noite para você. Começa agora o Alfa Ilustrada. Entre as principais notícias do dia, o adeus a um mestre do jornalismo e imortal da Academia Brasileira de Letras. Zuenir Ventura faleceu hoje aos 95 anos, vítima de pneumonia. Foram mais de 60 anos de carreira. Nesse tempo, ele passou por alguns dos principais veículos do país, como o Jornal do Brasil, o Globo e a revista O Cruzeiro. Zuenir lançou vários livros, que marcaram a época, como 1968, o ano que não terminou, e Cidade Partida. Em 89, o jornalista venceu os prêmios Esso e Vladimir Herzog pela série de reportagens sobre a morte do líder seringueiro Chico Mendes.

0: Em 2008, recebeu da ONU um troféu pela defesa dos direitos humanos na imprensa. Bom, já te falo da peça Impossível, versão moderna da Paixão, a nona edição do Burger Gourmet e uma dica de série no streaming para a noite dessa terça-feira. Musicalmente, abrimos com The One, de Elton John.
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Celine Gonda, aqui no 101.7 da Alfa, 6:12. E vamos para a primeira dica cultural dessa noite. Essa é a última semana para assistir ao espetáculo A Impossível Versão Moderna da Paixão, hein? Inspirada na obra de Bernard Shaw, a montagem traz Priscilla Olivia em cena e atualiza discussões sobre poder, discurso e verdade para o universo das redes sociais e dos algoritmos. A apresentação acontece hoje, logo mais às 8 da noite, no Espaço Cultural O Andar, na Santa Cecília. Os ingressos estão disponíveis na plataforma.

0: Jason Mraz aqui no 101.7 da Alpha Love Someone. Agora são 6h19, já a gente volta com mais Alpha Ilustrada pra você.
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Aqui na Alfa FM Human Nature. 6h32. Boa noite pra você. Olha, tá procurando algo pra ti nessa terça-feira chuvosa? Uma opção é DTF St. Louis, viu? Mistura comédia sombria, drama, suspense. E a trama acompanha três adultos de meia-idade envolvidos num triângulo amoroso que termina com o falecimento de um deles. A partir daí, segredos e conflitos começam a vir à tona. A produção acaba de conquistar um Emmy de melhor série limitada em 2026 e saiu da premiação com 7 estatuetas. Imagina só, a produção está disponível no catálogo da HBO Max.

0: Boyz II Men, aqui no 101.7 da Alfa, Mercy, Mercy Me. Agora 20 para 7.
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Richard Marx aqui no 101.7 da Alpha Hazard. Faltando 8 para 7, vamos para a última dica dessa noite? Os fãs de hambúrguer têm programa gastronômico em São Paulo até o dia 4 de outubro. A nona edição do Burger Gourmet reúne mais de 30 estabelecimentos da capital e da Grande São Paulo, entre eles Trade, Vinil Burger e Burger Burger. Os menus especiais custam R$ 50,00 na categoria tradicional e R$ 60,00 na Plus e incluem hambúrguer, acompanhamento e bebida. A lista completa está no site burgergourmet.com.br.

0: com esse clima que a gente encerra a Alfa Estrada Colby Coley Coley Rainbow. Eu, Mari Merigo, tô indo nessa, volta amanhã, mas te deixo na excelente companhia da Sandra de Carlo, que já está aqui. Até amanhã e uma excelente
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4: Comprometido, hoje eu falo sobre inovações e exemplos para empreendedorismo. Ontem eu citei Elon Musk, o primeiro trilionário do mundo com o lançamento da SpaceX na Bolsa de Valores de Nova York. Musk já foi chamado de tudo, principalmente de lunático e pouco realista. Agora eu peço licença para falar um pouquinho de um projeto que também duvidaram. Quando eu lancei a Biotin e os aliméticos no Brasil, diziam que aquilo não existia, que bebida de colágeno não fazia sentido, que bala funcional não existia, que beleza de dentro para fora não existia. Daí perdemos o investimento. A empresa foi interrompida e ficou 4 anos fora do mercado. Consegui voltar. E o que aconteceu? O mercado estava cheio, marcas copiando, concorrentes apareceram. A categoria tinha crescido. Aquilo que diziam que não existia, que eu era louca, fazendo as pessoas comerem creme, agora está em todos os lugares. Essa é a parte mais curiosa dessa história. Quando uma ideia é nova demais, as pessoas duvidam e desacreditam. Quando dá certo, as mesmas pessoas passam a dizer que a ideia era óbvia. Por isso, gosto tanto da analogia da arrebentação. Criar mercado é isso, criar categoria também. Vê onda de todo lado. Crítica, dúvida, falta de dinheiro e de apoio. A história de Musk não é sobre dinheiro, é sobre coragem, sobre visão, sobre arrebentação, que foi

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13: Excelente noite de terça-feira para você que acompanha a melhor sintonia aqui de São Paulo. Noite chuvosa, viu? Por aqui cai aquela garoa fina. Por aqui também faz agora 21 graus e amanhã a mínima 15, a máxima, desculpa, 15 graus, hein? Então bora esquentar a nossa noite com boa música. A sequência de classe já começa muito bem, trazendo Angelina Jordan.

0: Night House Family, fechando muito bem a nossa sequência de classe. Mas a boa música não para por aqui, viu? Tá chegando já já Maroon 5.
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0: Maravilhoso, Guilherme Arantes, aqui na nossa noite, tá chegando o nosso By Night.
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11: Mais uma edição do nosso By Night, sempre com boas dicas de cultura e lazer pela frente, grandes sucessos também internacionais e nacionais. A gente já começa muito bem com Mike and the Mechanics. Já já eu falo sobre uma dica gastronômica deliciosa aqui em São Paulo, viu? Boa noite.

grandes sucessos nacionais e internacionais aqui na nossa noite. E o nosso bainete é recheado de boas dicas, ouve só. Para quem busca uma experiência refinada aqui em São Paulo, o caviar ganha destaque em dois endereços charmosos da capital. No Jardim Paulista, o restaurante Dona, de cozinha ítalo-paulistana, sob o comando do chefe André Mifano, oferece um ambiente acolhedor e exclusivo para quem deseja apreciar essa iguaria. Já no Rosewood, São Paulo, o Bar Rabo de Galo combina o clima dos elegantes clubes de jazz a uma alta coquetelaria, viu? Perfeita para noites especiais. São duas boas dicas aqui do nosso By Night para você.

0: Aqui na nossa noite, no nosso By Night. Obrigada, viu, pela sua boa companhia. É sempre um prazer ter você aqui na Alfa.
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Relembrando um grande sucesso com o Super Tramp aqui na nossa noite. Ouve só, a sala de vídeo do Edifício Pinaluz está com uma nova exposição. A obra da vez é a videoinstalação Urubu, do artista gaúcho Luiz Roque. Filmado sem som e em tecnologia Super 8, o vídeo acompanha o supervoo de um urubu entre prédios do centro de São Paulo durante a pandemia de Covid-19. Do lado de fora, as ruas se esvaziaram diante do temor do contágio. Neste contexto, os movimentos do animal acabam por carregar metáforas de liberdade e, ao mesmo tempo, de morte. A videoinstalação Urubu pode ser conferida até o dia 31 de janeiro de 2027.

0: Dreams aqui na nossa noite. Que voz, né? Que extensão vocal. Nosso By Night feito com muito carinho pra você.
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4: A GM está em busca de soluções para recuperar sua participação no mercado brasileiro. Ela produz aqui uma linha de compactos, o Onix, Montana, Tracker e Sonic, além da picape S10 e da Trailblazer. E para combater os chineses, ela está se utilizando de chineses, pois na fábrica que foi da Troller no Ceará, ela já está montando os elétricos Spark, Captiva e brevemente a Captiva PHEV, híbrida plug-in. Do México virá o SUV elétrico Equinox. Trouxe oficialmente a linha Cadillac com 3 modelos elétricos. Anunciou um projeto conjunto com a Hyundai para a sucessão da linha Onix, mas já está mudando de ideia. E pensa em trazer da China a linha Buick para aumentar sua presença no nosso mercado.
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3: Excelente noite para você que acompanha a rádio mais ouvida aqui em São Paulo, 101.7. Bom, a partir de agora, por aqui em 101.7, você segue com a Voz do Brasil. Durante esta uma hora, nós seguimos juntos lá nas nossas plataformas digitais com o nosso By Night. E 10 da noite, ao vivo por aqui, viu? Sempre com você.